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Olha aí, tchê, ouvimos as emissoras que estão junto com a gente num bailado macanudo, levando o Alma Gaúcha até vocês, né? Essas emissoras são emissoras de fundamento. São emissoras de fundamento, por isso que eles estão levando o Alma Gaúcha até o teu rancho. E também as empresas melhor ainda, né, tchê? As empresas melhor ainda, porque são as empresas que nos dão o sustentáculo para nós levar o Alma Gaúcha até vocês. E hoje vai desfilar por aqui os Serranos, o Pedro Missioneiro, os Mirins, o Elvio Oliveira, o João Luiz Correia, o Chiru Missioneiro, os Tiranos, o Marcelo Lagarto, o Grupo Renascença e tantos outros que já estão preparadito aqui para desfilar na nossa programação. E eu já vou entrar cantando a música Mensagem, essa letra que é do grande Edgar Basílio de Cerro Largo. E eu canto para vocês Mensagem, na sequência o Edson Vargas, Bailanta da Canhada, e os Garotos do Fandango, Tum Tum Tum Coração. Nós vamos abrindo a cancela musical do nosso Alma Gaúcha. Música.

0: 21 horas e 19 minutos.
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4: Olha, minha gente, programa Alma Gaúcha destacando as coisas boas do Rio Grande, levando a mangaço, né, e a ponta de bico de bota, levando as coisas boas do nosso pago através aqui desta emissora, que é a sua emissora que leva o melhor da música, né, tchê? Quero mandar um abraço ao povo querido de Roque Gonzalez, Semana Farroupilha se encerrando, né, e nós aí de pingo velho cansado de tanta tropeada por aí. É, vou trazendo o grupo Gaitaço Gaúcho, né, da Querência de São Chico, Noites Geladas de Inverno, na sequência o grupo Cordiona, Te Conto Patrício, e trago os Serranos, Definição das Pilces. Essa música dos Serranos aqui, ela é... do projeto Eternamente Gildo de Freitas. Ficou muito bonita essa música e eu vou trazer para brindar o público ouvinte do nosso Alma Gaúcha.

0: 21h33.
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Ali, minha gente, programa Alma Gaúcha das Missões ao Rio Grande, levando a nossa cultura, levando o nosso verso, o nosso chasque bem galponeiro. Os mirins já estão preparados por aqui. Trança de China também é do projeto Eternamente Gildo de Freitas. Vou mandar um abraço lá para o Piquete Tiro de Laço, lá na Querência de São Borges, todos os domingos com grandes domingueiras. Mandar um abraço também, patrão João Brasil, patroa Marlene, todo o pessoal que frequenta por ali, né, tchê? Olá, tem gente boa. Um abraço, seu Antônio Gaúcho. Um abraço, Roque Guarani. Um abraço, seu Silvio e a dona Maria. O seu Ciro e a dona Sônia, né? O Magarino e a esposa dele também, dona Gessi Mendes. Um abraço lá também para o nosso grande amigo Abílio Mendes, Taura Velho do Rio Grande. E assim nós vamos palmeando a cuia e levando o melhor da música do Rio Grande. Já anunciei aqui os mirins, Trança de China. Na sequência eu canto o Bagual da Estância e o Elvio Oliveira canta para nós Estampa de Gaúcho.

0: 21 horas e 49 minutos.
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3: Olha aí, minha gente, prossegue o nosso programa Alma Gaúcha, destacando as coisas boas do nosso Rio Grande, levando sempre, sempre aquela charla bem galponeira, né, tia? Aquela charla velha, macanuda, uma barbaridade, né? Vamos trazendo mais música já, João Luiz Correia, Me Vou Pra Vaneira. Na sequência eu trago Saudade com o grupo Os Tiranos. E o meu grande amigo Chiru Missioneiro traz trabalho novo aí, com a participação das Garotinhas de Ouro, Eu Me Arrisco. Assim nós vamos trazendo a musicalidade do nosso Rio Grande, que identifica o gaúcho da estampa missioneira, aqui no Alma Gaúcha. Música.

0: com muito orgulho. Nesse momento, eu convido as Garotinhas de Ouro a cantar essa canção comigo.
1: Obrigada, Xiru Missioneiro. Que alegria para nós, as Garotinhas.

0: 22 horas e 2 minutos.
1: Não há como falar em música gaúcha sem lembrar dela. A gaita, também conhecida como acordeão. Esse instrumento chegou ao sul do Brasil com os imigrantes europeus, principalmente os italianos e alemães, e logo foi adotada pelos gaúchos. Seu som marcante embala desde músicas animadas, como vaneiras e xotes, até melodias mais lentas e nostálgicas como milongas e chamamés. A gaita é considerada a alma dos bailes gaúchos. E muitos dizem que onde há uma gaita, a festa está garantida. Ela é símbolo de alegria, identidade e emoção. Esta foi mais uma curiosidade do Sul, aqui na programação da Rádio Gaudéria.
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Olha aí, minha gente, o programa Alma Gaúcha prossegue, ligeirito como quem tira marimbondo da bombacha, né, tchê? Rola-te!
já estamos nos aproximando do 20 de setembro, estamos nos aproximando, né? Queremos aí desejar um ótimo dia do gaúcho, um feliz dia do gaúcho a todos vocês, gauchada. Em cada canto desse Rio Grande Velho tem um gaúcho, né, tchê? Não existe lugar nenhum que não tenha um gaúcho, um que usa pilcha e enfim, não precisa ser pilchado para ser gaúcho. Basta ter no coração, né, a tradição nossa, que identifica a nossa gente, né? Então não precisa usar bombacha, não precisa usar lenço no pescoço para dizer que é gaúcho, né? Tendo no coração aquela gana que defende as tradições com unhas e dentes, como diz o outro, já é gaúcho, né, tchê? Então a gente quer abraçar você, que defenda a tradição do nosso Rio Grande, abraçar você e desejar um feliz dia do gaúcho. E eu já vou trazendo agora Vaneira Santo Antônio, Grupo Renascença, o Marcelo Lagarto canta para nós Xote Abagualado, e o meu grande amigo Noé Teixeira canta a música Conversando com Deus. Essa música aqui é uma mensagem muito linda, e eu quero que vocês escutem e prestem bastante atenção, porque aqui no Alma Gaúcha é deste jeito.

0: 22 horas e 27 minutos.
1: O violão é outro grande protagonista da música gaúcha. Com suas cordas dedilhadas, o violão campeiro embala canções de campo, toadas e milongas, traduzindo a simplicidade e a beleza da vida no sul. Nas rodas de mate ou nas tertúlias, ele é presença garantida, seja acompanhando uma gaita ou conduzindo uma voz solitária. O estilo do violão gaúcho é único, com batidas marcadas e dedilhados que lembram o trote do cavalo, ele carrega a alma do campo em cada acorde. É o som da calmaria, da saudade e da contemplação do pampa. Essa foi mais uma Curiosidade do Sul aqui na Rádio Gaudéria.
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3: Olha aí, minha gente, na reta final do Alma Gaúcha de hoje, aí já nos aproximando do finalzinho, eu quero agradecer a Deus, agradecer vocês, amigos ouvintes, agradecer os diretores das emissoras, agradecer as empresas também que estão junto com a gente, e canto para vocês, nem que fosse só um dia, essa letra que é do meu grande amigo Protásio Leite, o Tazinho. Trago também Gildinho e Chiquito, Gaúcho Solteirão, o Miguel da Silva canta para nós Sem Caráter e fechamos com chave de ouro com os mirins, Flor de Tiamamé. O programa Alma Gaúcha vai se despedindo, forte abraço a todos, no próximo Alma Gaúcha te espero por aqui de pé firme e de mate novo, tchê!

0: 22 horas e 39 minutos.
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1: 22 horas e 49 minutos.
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0: 23 horas e 24 minutos.
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O chimarrão, símbolo tão presente na cultura gaúcha, tem origem indígena? Pois é, o hábito de consumir a erva mate surgiu com os povos guaranis, que já utilizavam a planta em rituais e no dia a dia, muito antes da chegada dos colonizadores. Com o passar do tempo, o chimarrão foi incorporado pelos tropeiros e pelos gaúchos, tornando-se sinônimo de hospitalidade e tradição. Hoje, além de ser um companheiro inseparável nas rodas de conversa, o mate também representa união, respeito e orgulho sulino. É por isso que aqui no Sul dizemos com orgulho, um bom mate nunca se nega. Essa foi mais uma curiosidade do Sul, aqui na programação da Rádio Gaúcha.

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0: 23 horas e 41 minutos.
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0: descarregada do meu coronel. Quando às vezes o jogo que se vendia, tu sabe, João Luiz Correia, que uma vez me vendi numa carreirada?
1: Não pode.
0: É, mas meu cavalo era tão bom que queixou e ganhou a carreira igual. Aí quando eu cheguei lá no final da cancha, queria me atar no pau, né?
1: Mas que para!
0: Tomara que o povo seja igual ao meu cavalo, quem quer chivar pelo lado certo. Não se deixe levar por esse exemplo que nos dão por aqueles que dirigem nossa nação. Mas que procurem usar o caminho certo. Porque não se fala linguiça de nervo nem de carne podre, meus amigos. O homem é que nem o fervido, quando estraga o tutano tem que botar fora que vira pó de vinho.
1: É uma verdade, tio.
0: É uma verdade.

0: 23:53.
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0: Meia-noite e 4 minutos.
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1: Meia-noite e 26 minutos.
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0: Meia-noite e 51 minutos.
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0: 1:37.
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1: Convidar esse povo gaúcho para fazer o retoço de gaita e pandeiro.

0: 1:56.
1: No sul do Brasil, o rodeio é mais que um evento esportivo. É uma celebração da cultura gaúcha. Os rodeios surgiram como uma forma de reunir peões para mostrar suas habilidades campeiras, como a doma de cavalos, a laçada e a gineteada. Com o passar dos anos, tornaram-se grandes festas que reúnem milhares de pessoas em torno da música, da dança e da culinária típica. É no rodeio que o gaúcho exibe sua pilcha, dança seu fandango e cultiva a tradição. Essa foi mais uma Curiosidade do Sul, aqui na Rádio Gaudéria.
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0: Gauchada.
1: 2 horas e 9 minutos.
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0: Obrigado!
1: Duas horas e 22 minutos.
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0: Obrigado, Cruz Alta.
1: Gracias.
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0: 2 horas e 36 minutos.
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0: de novo, gaiteiro!
1: 2 horas e 56 minutos.
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1: No sul do Brasil, uma das lendas mais contadas é a do Negrinho do Pastoreio. Diz a história que um pequeno escravizado, castigado injustamente por seu patrão, foi deixado no campo sob a guarda do pastoreio de cavalos. Após perder um dos animais, foi cruelmente castigado e abandonado em um formigueiro. Mas, segundo a lenda, Nossa Senhora apareceu e o acolheu, transformando o Negrinho em um protetor dos campos e dos animais perdidos. Até hoje, muitos gaúchos acendem velas ou fazem preces a ele quando perdem algo importante. Uma lenda que mistura fé, cultura e tradição, passando de geração em geração. Essa foi mais uma curiosidade do Sul, aqui na Rádio Gaudéria.

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1: Alô amigos, Marlon Moraes do Talagaço por aqui, e nós também estamos na Rádio Galdéria, de Palhoça, Santa Catarina, para o Brasil e o mundo. 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E fiquem agora com mais uma música do Talagaço. Vamos que vamos!

0: Você acabou de ouvir aqui pela Web Rádio Galdéria, Grupo Talagaço, Tramela.
1: 3 horas e 16 minutos.
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0: Ouvimos aqui na Web Rádio Gaudéria, Os Serranos, Destino Maldomado.
1: 3:24.
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0: Valeu!
1: Valeu, show!
0: Chiquito e Bordoneio, Zé, Márcio, obrigadão!
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0: Na web Rádio Gaudéria, ouvimos Grupo Som do Sul, Marca do Pago.
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0: ouvimos pela web Rádio Gaudéria, Teixeirinha, Espero Ser Feliz.
1: 3:36.
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0: 3:47.
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0: 4 horas e 9 minutos.
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0: 4 horas e 35 minutos.
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3: Bora se correr! 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

0: 4 horas e 47 minutos.
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0: Você ouviu aqui na web Rádio Galdéria? Che Guri, promessa pra prendinha.
1: 4 horas e 58 minutos.
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Así. ¡Remate gaitero! ¡Vamos! ¡Vamos!

0: 5:09.
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0: 5:33.
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0: violão é outro grande protagonista da música gaúcha. Com suas cordas dedilhadas, o violão campeiro embala canções de campo, toadas e milongas, traduzindo a simplicidade e a beleza da vida no sul. Nas rodas de mate ou nas tertúlias, ele é presença garantida, seja acompanhando uma gaita ou conduzindo uma voz solitária. O estilo do violão gaúcho é único, com batidas marcadas e dedilhados que lembram o trote do cavalo. Ele carrega a alma do campo em cada acorde. É o som da calmaria, da saudade e da contemplação do pampa. Essa foi mais uma Curiosidade do Sul aqui na Rádio Gaudéria.
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0: 5:59.
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0: 6:11.
1: Não há como falar em música gaúcha sem lembrar dela. A gaita, também conhecida como acordeão. Esse instrumento chegou ao sul do Brasil com os imigrantes europeus, principalmente os italianos e alemães. E logo foi adotada pelos gaúchos. Seu som marcante embala desde músicas animadas, como vaneiras e xotes, até melodias mais lentas e nostálgicas como milongas e chamamés. A gaita é considerada a alma dos bailes gaúchos. E muitos dizem que onde há uma gaita, a festa está garantida. Ela é símbolo de alegria, identidade e emoção. Esta foi mais uma Curiosidade do Sul, aqui na programação da Rádio Gaudéria.
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0: 6:37.
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0: 6:48.
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0: 6:58.
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1: 7:02.
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0: Buenas, buenas, gauchada, que traz no coração esse sentimento de pertencimento e admiração à tradição gaúcha. É tapado de emocionamento que a gente se apresenta para essa lida que tanto nos agrada, que é participar desse ritual de tradição e que é o Linha Campeira, não é mesmo? Ainda mais nessa data tão significativa que é o Dia do Gaúcho. Barbaridade! E pra gente que cultua nossas raízes e os valores que herdamos de nossos ancestrais e que são a base e a essência da nossa identidade, o momento representa a renovação do compromisso de levar adiante esse rico legado. Então, meu povo, não é apenas de festa, assado, música e borracheira que se faz a Semana Farroupilha, culminando hoje com o desfile e logo mais o arriamento da bandeira do Rio Grande, que representa o encerramento dos festejos. É um momento de reflexão, de avaliação e de preparar a continuidade, compartilhando com os mais diversos públicos as manifestações culturais do nosso povo. A proposta da prosa de hoje é mostrar que a Semana Farroupilha do próximo ano já começa amanhã, pois exige planejamento, comprometimento e o discernimento para projetar novos rumos, fortalecendo a essência gaúcha. Que lhes parece, gurizada? Meu, buenas para vocês aqui da volta.
1: Buenas, Bragas. Buenas, meus amigos aqui da volta. Buenas aos nossos ouvintes. E que baita dia, hein, tchê? O nosso dia com significado histórico, que é um marco para nós gaúchos. E é bem como tu disse, meu amigo. Uma data tão importante precisa ser valorizada. E de fato é, né, tchê? E as festividades, acampamentos precisam de muita organização para isso. Mas vamos atracar que a prosa tá só começando, indiada.
2: Ah, Zé, é verdade, gauchada. E te digo que esse ano os calendários nos brindaram com a oportunidade de festejar o Dia do Gaúcho num domingo. Um domingo velho tradicionalista, com muita carne pingando nas brasas, muita música, muita tradição. E por sorte, setembro, mais um setembro nosso, comemorando junto aqui, né? O aniversário do Linha Campeira, de 19 anos, foi também neste setembro que se comemora a Semana Farroupilha, o mês Farroupilha, o Dia do Gaúcho, e por isso estamos aqui de sentinela para poder trazer um pouco da nossa contribuição, com certeza, na Linha Campeira tradicionalista gaúcha, como tem que ser. É ou não é, morango velho?
3: Mas essa gurizada se puxa no mês Farroupilha. E quando o 20 cai no domingo de Linha Campeira, tchê, parece que ficam ainda mais oriçados. Que baita momento, gurizada. E hoje tem prosa em quantia. Enquanto se ajeitamos nas encilhas por aqui, atracamos de música de fundamento, que tal? E aí tá chegando o Neco Soares e os Ribeiros. 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

0: Grandino, de Leonardo Quadros de Medeiros e Paulo Dias Garcia, interpretado pelo Paulo Dias Garcia e Projeto Taureando. Bandeira Gaúcha, de Tiel Oliveira, interpretado pelo Moisés Oliveira e Grupo Vozes do Campo. 14 de Setembro, de Rafael Garcia, interpretado pelo João Guilherme Sonsini e Rafael Garcia. E a primeira, Para os Festejos Farroupilhas, de Frederico Rangel, Kaique Melo, Matheus Ribeiro e Neco Soares, interpretado pelo Neco Soares e Os Ribeiros. Que tal, Bragas?
1: Que rico momento, meu povo! Bloco de marca bem a preceito para esse dia do gaúcho. E a música é uma das manifestações culturais mais presentes na nossa vida, pois podemos escutar a qualquer momento e muitas vezes até podemos se arriscar a tocar e cantar, como é o caso aqui na Mangueira Colorada, em Santana do Livramento. Já vou comunicando a todos que vim fazer uma visita ao Leonel Furtado e uma porção de amigos nesse evento que foi batizado de Rodeio de Querências, como faço há exatos 18 anos. Aqui, meus amigos, cochila a tradição, é assado e música durante toda a semana farroupilha, não é mesmo, Leonel?
2: Bragas, para nós é uma alegria poder, há tantos anos, receber os amigos aqui na Mangueira Colorada, em Santana do Livramento, no nosso piquete, no nosso galpão que nós chamamos de Rodeio de Querências, justamente porque é onde se reúnem as querências. Acho que o mais bonito é justamente isso. Não estamos fazendo isso porque nos mandam, né? A gente faz isso porque aprendeu com os nossos pais, com os nossos avós, com os nossos amigos que vieram antes de nós. Aprendemos a comemorar a tradição gaúcha desse jeito, muito familiar, muito nosso, né? A Mangueira Colorada nasceu justamente com esse espírito. Essa chácara comprada pelo meu avô, dois irmãos e o meu tio Juarez Furtado, que tem esse lugar como encontro da família e dos amigos. E aqui a gente tem a felicidade de dar continuidade a esse processo, né? Juntamente com as minhas primas, a Gisele e a Gislaine do Amaral Furtado, a quem tenho todo carinho, admiração e respeito, e com elas e com toda a sua família, com todos os amigos, a gente vem trazendo isso, né? A gente que veio da mesma tipo de educação, crescemos juntos com os nossos ensinamentos dos nossos pais e compartilhamos essa vontade de manter viva essa tradição aqui da nossa família e dos nossos amigos. Então, quando a gente recebe os amigos, não é simplesmente para fazer um assado, escutar uma música, mas sim uma forma de manter viva a nossa história, que começou antes de nós e que a gente aprendeu a cultivar e que tem hoje a responsabilidade de dar continuidade. E aí, né, meu amigo, é justamente por isso que o Rodeio de Querências existe do jeito que é, e aí é que a gente tá para fazer hoje, contar um pouquinho dessa história para vocês.
1: Pois é, meu irmão, velho, posso confirmar isso que tu tá dizendo, pois o ambiente é dos mais acolhedores e tapado de energia buena. Mas a organização desse evento dos mais gaúchos mexe com bastante gente, tanto no planejamento como nas tarefas que são distribuídas, de forma a envolver o povo que fica pela volta das casas, uns acampados, meio que caseirando, outros se desdobrando para disponibilizar os insumos e os consumos para as refeições e recepção dos convidados. Nem preciso dizer que são tudo de casa, mas que vêm prestigiar o evento junto com as suas famílias num congraçamento de gerações. E lhes digo que só sai boia bem gaúchona. Além do tradicional assado, tem espinhaço de orelha com mandioca, um feijão velho bem gaúcho, carreteiro, puteiro, só coisa de fundamento.
2: Ah, Zé, é bem isso que tu comentou, de Bragas. Tchê, a gente já tem um planejamento que vem seguindo há vários anos, já tá bem azeitado, como diz o castilhano, né? E então tem um que tá responsável pela carneada, o outro que está em relação à produção da linguiça, né? A linguiça tradicional aqui da fronteira. E aí a gente vai também elegendo quem são os responsáveis pelas boias de panela, o que vai ser feito, as compras de lenha, as compras de mercado, alguma coisa que vai se apocando tem que ir repondo. Também tem o pessoal da cozinha, o pessoal da limpeza. A gente sempre tem o apoio da dona Eva, do pessoal que já trabalha bastante tempo com a Gisele e com a Pituca. Também temos o nosso caseiro e as

0: A dor, né, que a gente já vem desde o tempo do Abrilino Pirirai, depois a gente teve o seu Idalino, depois tivemos o seu Hilton, e hoje temos, já faz uns anos, o seu João Paulo. João Paulo, que todos conhecem por Chico. Esse é o homem do assado, esse é o homem da caseiriada. E aí então a gente vai organizando as coisas ali de forma que mais ou menos todo mundo já sabe qual é que é o seu papel, né? Hoje tem também o Alex que nos ajuda na parte da financeira e depois tem o Regional da Mangueira Colorada, né? Que isso aí nós vamos falar no detalhe logo em seguida, gurizada.
1: Mas que tal essa sincronia? De fato, Loquedo, só com organização para que todo esse divertimento aconteça com muita qualidade. Parabéns a todos os envolvidos aí. E para esse povo que passa na lida para que tudo dê certo, vamos atracar um lote de marca? Que tal? Dele que já vem chegando o Marcelinho Nunes. Linha Campeira, o teu companheiro da churrasca.

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0: Toca Uma Aí, de autoria e interpretação do Edgar Ocanha, Leonel Furtado e Luiz Cardoso. Ouvimos também Nos Traços da Minha Gente, de Murilo Teixeira, Roger Prestes e Chico Teixeira, interpretado pelo Chico Teixeira. E o Xadita, de Antônio Ptiz, Felipe Corso e Jari Terres, interpretado pelo Jari Terres. Rio Grandino, Artigas Folclorando, de Juan Daniel Eisenhagen e Rodrigo Morales, interpretado pelo Ricardo Berga. Por Ser Gaúcho Meu Canto, de Rogério Vidigran e André Teixeira, interpretado pelo André Teixeira com participação do César Oliveira e Rogério Melo. E a primeira, Rodeio de Querências, de Leonel Furtado e Luiz Cardoso, interpretado pelo Marcelinho Nunes. Mas que lote de marca, hein, gurizada? Até o nosso Cusco Intervalo tá aqui, ó, se balançando no 20, não é mesmo intervalo? Mas é um upa e tamo de volta.
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2: Mas que momento, gurizada! 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
3: 7:59.
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7: E estamos de volta porque essa data nos inspira a compartilhar tudo o que ela representa para cada um de nós. E o Linha Campeira de hoje tem justamente a intenção de transformar esse momento num espaço de homenagem a todos os gaúchos que aproveitam essas reuniões com amigos e familiares e que, mesmo tapados de simplicidade, ganham uma importância fundamental para a manutenção da tradição.
8: E uma coisa que eu acho especial, de fato, é a gente poder fazer esses acampamentos durante a Semana Farroupilha. E tem que ser bem aprumado de bragas, porque sempre chove. Então, de qualquer forma, tem que ser bem acomodado, até mesmo porque a gente gosta de acampar com a mulher, com os filhos, criançada toda, família, tudo na volta, e aí tem que ter um certo conforto. A gente arma uma barraca gaúcha, estende umas lonas, coloca em cima de uns paletes, porque se chove a água passa por baixo e não pega na barraca, faz um forro, monta tudo certinho, outra lona por cima, e para ficar bem instalado, né? E aí, quando chega de tardinha, aparece umas cadeiras por ali, o pessoal vai se reunindo, chega uns violão, faz alguma coisa para comer, já abre alguma coisa para tomar, já chega um fogo de chão, e a estrutura de banheiro a gente usa ali da cozinha e do galpão mesmo, enquanto o acampamento vai servindo justamente para um lugar de escutar uma música, conversar, tomar um mate e aproximar a turma. E essa convivência para nós é muito especial, né? Para as crianças é uma aventura e uma experiência inolvidável, como diz o castelhano, né? Também porque ali a gente não conta como é a cultura gaúcha, né? A gente vivencia ela. E aí, isso aí é para largos anos de recuerdos, não tchê?
0: Mas olha só, esses acampamentos dão toda a vida pro vinte. É o resgate mais autêntico do mês Farroupilha. Ainda não tive a oportunidade de comparecer em um desses, mas é certo que ainda hei de aproveitar um evento. Por hora, me toca largar um lote de marca para fazer o povo se embalar no vinte. Vamos que vamos, porque já vem chegando o Grupo Carqueja. Linha Campeira, o teu companheiro de churrasco.

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0: Marcelo Caminha, interpretado pelo Quarteto Pampa. Orgulho Gaúcho, de João Sampaio e Alberto Hortaça, interpretado pelo Alberto e Gabriel Hortaça. Bem Piochado, de Rui Carlos Ávila e Átila Duarte, interpretado pelo Rui Carlos Ávila, Átila Duarte e César Oliveira. Fim de Semana, de César Furtado, Felipe Rodrigues e Guilherme Braganolo, interpretado por Cuerdas e Sonidos. E a primeira, Galderiada, de André Coelho e Rubem Russo Baptistella, interpretado pelo Grupo Carqueja. Que tal, Panambi?
1: Mas que baita lote de marca, indiada. E esse dia merece, né, tchê? Pois comemoramos a data mais significativa para quem cultua e cultiva a tradição gaúcha. E a música é uma manifestação muito representativa da nossa identidade e traz ricos registros sobre os nossos costumes e o jeitão da nossa gente cantar, declamar e dançar. Não é mesmo, Leonel Velho?
2: E uma coisa que eu sempre falo que é muito, muito especial na nossa Semana Farroupilha, na Mangueira Colorada, é a característica especial que tem com a música, né? E os amigos que se aproximam de nós e que estão sempre conosco. Hoje, atualmente, não temos nenhum músico pago lá na Mangueira Colorada. Os músicos vêm e cantam por espontânea vontade. E todos gostam da música e gostam do ambiente e gostam de estar junto ali, né? Na verdade, é um ambiente que só vai convidados, então a gente não cobra entrada e nem tem como pagar a música. Nesse sentido, quando temos alguns colegas que são músicos profissionais, eles fazem os seus shows, muitas vezes pagos em outros galpões, e depois, na hora de aproveitar o seu momento de lazer, vem na Mangueira Colorada, vem no Rodeio de Querências e são sempre muito bem recebidos. De outra forma, temos também aquele grupo regional da Mangueira Colorada, né, que tem uma característica forte da percussão, né, como todo regional, e aqui na fronteira os regional estão fortíssimos, você sabe. E ali a gente tem uma composição com o Luiz Valdemir Coelho de Bragas na voz e violão, o João Batista Falcão Ocanha na voz e na percussão, o Sandro Gaiteiro, que é o homem que toca a gaita de teclado. Depois tem também o Thales Votrich, que é o gaúcho dos violão e do vocal, o Ico, Castilhano Ico, que é da percussão, e este que vos fala, que faz um pandeirito ali, volta e meia, um violão com essa turma. Depois tem um monte dos amigos, né, que também são músicos, que também atracam algum instrumento, o Rodrigo do Amaral, que toca um violão, o Clóvis, que toca violão, que toca baixo, e depois tem outros amigos que sempre aparecem por ali para tocar alguma coisa. O próprio Luiz Cardoso, que é uma referência, volta e meia anda por lá conosco. Muitos amigos do João Batista Falcão Ocanha, que são músicos e que se aproximam do nosso galpão para virem estar conosco, e que nos dão uma honra especial de poder estar conosco nesses dias por lá. E aí a gente vê, né, por exemplo, ali essa turma mais que fica no galpão, que muitas vezes as famílias levam as crianças embora para dormir e vão se recolhendo, e a música vai até tarde, e às vezes vai até tão tarde que tá só os músicos na beira do fogo, né? E às vezes os músicos não vão embora, dormem por lá abraçados nos instrumentos. Mas e que acharam, che?
1: Mas bem por aí, Leonel, velho. Conheço vários músicos que seguem nesse embalo. E por vezes, em festivais que temos visitado, com o corpo já esgualepado, a gente até se retira para o acampamento. E no fundo, lá nas altas horas da madrugada, ainda ronca uma gaita, um violão, em tom de alegria e disposição. E não raros momentos, ao acordar, os mesmos músicos ainda estão lá. Mas isso tudo com gosto, né, tchê? Bem faceiro. Um deles, normalmente, é o Bragas. Deus o livre, né, tchê? Incansável, índio velho.
0: Mas que momento, gurizada. Esse 20 tá pra lá de especial. Então, vamos largar mais um lote de marca de fundamento? Porque vem chegando Edilberto Bergamo, César Oliveira e Rogério Melo pra interpretar Depois do 20. Venha, campeira, o teu companheiro de show.

0: ficou daquele jeito, mano, véi.
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0: estamos ouvindo 20 de setembro, de Tio Bilia, interpretado pelo Diego Bilia. Ouvimos também Folclore e Cantoria, de Gujo Teixeira e Luciano Maia, interpretado pelo Joca Martins e Juliana Spanevello. Gaúcho Coração, de Carlos Omar, Vilela Gomes e Cristiano Quevedo, interpretado pelo Cristiano Quevedo. Patrimônio, de Rogério Vidiagrã e André Teixeira, interpretado pelo André Teixeira e Mano Lima. Vaneira de Voz Trocada, de Arthur Leal, Carlos Leal, Valdir Guilhor e Matheus Leal, interpretado pelo Matheus Leal. Mas Que Rica Vaneira, de Leonardo Borges e Marcelo Olmos, interpretado pelo Leonardo Borges, Marcelinho Nunes, Marcelo Olmos e Robson Garcia. Louco de Bem, de João Sampaio, Diego Miller e Juliano Moreno, interpretado pelo Juliano Moreno. E a primeira, Depois do 20, de Anomar, Danube Vieira e Edilberto Bergamo, interpretado pelo Edilberto Bergamo, com parceria do César Oliveira e Rogério Melo. Que tal, gurizada? Vamos se encaminhando?
1: Ah, esse lote de marca completa o quadro campeiro desse nosso ritual de prosa e tradição. E no final do dia, quando acontecer o arreamento do pavilhão rio-grandense, se encerra mais uma semana farroupilha. Mas lhes garanto que esse sentimento de amor ao chão se torna ainda mais intenso, pois independe apenas dos festejos do momento. A tradição gaúcha que o Linha Campeira tanto exalta tem continuidade no coração de cada um e se renova e fica mais forte a cada momento em que se reúne a gaúchada, seja por um assado, por um mate, enfim, por uma prosa ou até por um mosquedo mais musical. Viva o 20 de setembro, parabéns gaúchada! E no mais, me despeço deixando beijo pra quem é de beijo e abraço pra quem é de abraço.
2: Mas é verdade, tchê guris, que momento! Porque eu digo pra vocês que fazer um Linha Campeira num 20 de setembro, contando um pouco da história da Semana Farroupilha da Mangueira Colorada aqui, do Rodeio de Querências, que fica localizado na Mangueira Colorada, em Santana do Livramento, para nós é uma honra e uma alegria poder compartilhar um pouco da nossa história, da nossa cultura, trabalhando um pouco também em cima do que a gente vivencia aqui no Rodeio de Querências com esses grandes amigos. E deixo um abraço a cada um, bem apertado, que se eu falar de algum já vou esquecer de outro, então me perdoem que eu não quero fazer nenhum tipo de injustiça. Muito obrigado a todos que trabalharam, a todos que prestigiaram, a todos que compareceram, a todos que trouxeram a sua cadeira de abrir e o seu isoporzinho e vieram comer uma carne conosco e que nos dão o privilégio da companhia e da audiência. Muito obrigado por mais um ano de tradição e cultura e vamos por mais. Muito obrigado, minha campeã!
3: E tá feito, meus amigos. O assado, bem do jeito que o 20 merece, já tá pronto. Viva o nosso dia, viva o 20 de setembro e já vou deixando um abraço a todos e até semana que vem.
0: Especial por demais, gurizada. Que baita prosa de hoje. Bueno, seguimos agora com os nossos assados e desejamos um baita 20 para você que tá na escuta. Nos queiram bem, que mal não tem. Semana que vem tem mais Linha Campeira, o teu companheiro de assado e de 20 de setembro.

0: Na vanguarda do piquete, o Taura vem com a bandeira. Uma estampa verdadeira mostra o reconhecimento. É o campo, nesse momento, muito bem representado e o pavilhão desfraldado para completar o monumento.
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2: 9:04.
3: 9:04.
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0: 9:37.
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0: 10:10.
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0: Marcelo Caçapava.
1: 10:23.
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0: 10 horas e 35 minutos.
1: No sul do Brasil, uma das lendas mais contadas é a do Negrinho do Pastoreio. Diz a história que um pequeno escravizado, castigado injustamente por seu patrão, foi deixado no campo sob a guarda do pastoreio de cavalos. Após perder um dos animais, foi cruelmente castigado e abandonado em um formigueiro. Mas, segundo a lenda, Nossa Senhora apareceu e o acolheu, transformando o Negrinho em um protetor dos campos e dos animais perdidos. Até hoje, muitos gaúchos acendem velas ou fazem preces a ele quando perdem algo importante. Uma lenda que mistura fé, cultura e tradição, passando de geração em geração. Essa foi mais uma curiosidade do Sul, aqui na Rádio Gaudéria.

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0: 10 horas e 59 minutos.
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0: Muito obrigado, meus amigos. Muito obrigado.
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0: 11 horas e 12 minutos.
1: No sul do Brasil, o rodeio é mais que um evento esportivo. É uma celebração da cultura gaúcha. Os rodeios surgiram como uma forma de reunir peões para mostrar suas habilidades campeiras, como a doma de cavalos, a laçada e a gineteada. Com o passar dos anos, tornaram-se grandes festas que reúnem milhares de pessoas em torno da música, da dança e da culinária típica. É no rodeio que o gaúcho exibe sua pilcha, dança seu fandango e cultiva a tradição. Essa foi mais uma curiosidade do Sul, aqui na Rádio Gaudéria.
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2: Todos os músicos, instrumentistas, compositores, cantores têm suas referências. A minha sincera homenagem a um grande ídolo da nossa música e da minha geração, o mestre da gaita gaúcha, Albino Manique.

0: 11:25.
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0: 11:34.
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0: 11:45.
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0: Meio-dia e 5 minutos.
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0: 12:18.
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0: 12:41.
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1: 13 horas e 2 minutos.
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6: Buenas, minha gente amiga, se acheguem, puxem um banco e sintam-se em casa. Está no ar o nosso encontro semanal com as raízes e o sentimento do Sul. Eu sou Francisco Soares e este é o Sul do Brasil. Na sintonia campeira da Rádio Gaudéria, direto de Palhoça, Santa Catarina, para o mundo inteiro que honra a tradição. Hoje, como sempre, tem música boa, versos e emoção. Apertem o mate e vamos de alma e coração. E com o costado do meu filho Bruno Soares, vamos iniciar o fandango com o grande Gonzaga dos Reis com a música Mania de Gaúcho. E na sequência, os vacarianos, Vaneira Extravia.

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0: 14h15.
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5: Estamos de volta com o programa Do Sul do Brasil. Nosso povo tem um baú cheio de canções que contam histórias. Aqui não é só música, é lembrança viva, é retrato de campo, de gente simples e honesta. É nesse espírito que seguimos trazendo canções que fazem parte da memória, dos pagos e do coração gaúcho. Então vamos seguindo com a parte musical, ouvindo com Adair de Freitas, Xangueiro de Vida e Lida, e na sequência os Serranos, Galpão.

0: 13h28.
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5: E vamos dando seguimento ao programa do Sul do Brasil de hoje. A voz do campo é poesia viva. E tem música que parece conversa de galpão, dessas que a gente ouve entre um mate e outro, olhando o horizonte. E é isso que vamos trazer agora. Músicas que falam do campeiro, da querência, do amor e da lida. Então selecionamos para todos vocês marcas bem gaúchas neste bloco. Vem chegando na primeira César Passarinho, Na Paz do Galpão, e na sequência Grupo Rodeio, Para Quem Tem Bandeira.

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0: 13h42.
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1: Mais um Sul do Brasil vai se despedindo, mas a alma segue ligada nesta querência de sons e lembranças. Agradeço de coração cada ouvinte que se junta a nós, seja lá no rincão ou no meio da cidade, porque onde houver um gaúcho de alma, ali está a nossa rádio também. Na próxima semana tem mais, com muita música, carinho e respeito pela tradição. Fiquem com Deus, nunca deixem morrer o que nos faz únicos, a cultura gaúcha. Agradecendo o costado de meu filho Bruno Soares, vamos trazendo as três últimas músicas do programa. Na primeira, Pedro Neves, o Rádio Gaúcho. Na sequência, Os Monarcas, Bem Me Quer. E finalizamos com Nicolas Oliveira, Rio Grande Fronteiro. Um forte abraço do comunicador Francisco Soares e até o nosso próximo programa, Gaúchada.
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1: 13:56.
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Amigas, amigos e amigas ouvintes, é com muita alegria e muita satisfação que eu, Bruno Soares, estou chegando novamente para apresentar a todos vocês o programa No Compasso da Gaudéria. Programa gravado, produzido, editado aqui diretamente da Web Rádio Gaudéria de Palhoça. E nós, claro, estamos aqui aguardando a sua participação através do nosso telefone WhatsApp 48 998 67 3215, e também através do nosso site ou então do nosso aplicativo. Aqui no programa No Compasso da Gaudéria você ouve o melhor da música fandangueira, galponeira, da música tradicional do Rio Grande do Sul, do Sul do Brasil. Nós estamos aqui fazendo essa seleção musical especial para todos os nossos ouvintes que apreciam a boa música. Para abrir o programa de hoje, então, vem chegando aí os Monarcas com a música Aquerenciado. Na sequência, o Tio Nanato, o homem da marca antiga. E para finalizar este primeiro bloco, marca fandangueira, o Gil Navaneira.

0: 14 horas e 9 minutos.
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3: Estamos de volta com o programa No Compasso da Gaudéria de hoje. E vamos então, como sempre, distribuindo aí os alôs, os abraços, as homenagens a todos os nossos ouvintes que estão entrando em contato conosco. O Roberto Simon, lá de Santa Cruz do Sul, no Rio Grande do Sul, mandando aí um grande abraço, desejando uma excelente semana a todos os ouvintes da Web Rádio Gaudéria. Também nós temos aqui o ouvinte Marino Silva, que está mandando um abraço aí a todo mundo que está sintonizado aqui na nossa programação, está elogiando também a programação da Web Rádio Gaudéria, mandando aí um bom dia a todos diretamente lá de Santa Rosa, capital da soja, Santa Rosa, no Rio Grande do Sul. Prosseguindo com a parte musical do programa de hoje, vem chegando aí o grupo Talagaço com o Gaiteiro Agradão, na sequência o Chiquito e Bordoneio com a marca Fungando Poeira, e para finalizar, a belíssima música com a Xana Miller, Abre Essa Gaita.

0: 14h23.
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e o programa No Compasso da Gaudéria segue aqui pela nossa programação. E vamos aí então, mandando aí um alô para os ouvintes, o Everaldo Pereira, que nos ouve lá na cidade de Pirapó. Ele está falando, né, que está aqui na costa do Uruguai, divisa com a Argentina. Gostaria de pedir uma música, então vamos aí mandando um abraço. E também atendendo ao pedido do Everaldo Pereira, o Valentim de Navegantes também está sintonizado na nossa programação. O Azionir Faria, em Rio Branco do Sul, no Paraná. Também o Jefferson da Silva, lá da cidade de Indaial, também sintonizado aqui na programação da Web Rádio Gaudéria. Seguindo com o nosso terceiro bloco de músicas, o Senair Maiká vem chegando com a rancheira do Tio Belia, o Zezinho e o grupo Floreio com a música Esta Vaneira, e para finalizar este bloco, José Armando Carreta, Saracoteando a Vaneira.

0: 14h35.
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estamos chegando ao final do programa No Compasso da Gaudéria de hoje, agradecendo aí a todos vocês que permaneceram nesta hora aí, acompanhando a nossa programação. Eu, Bruno Soares, certamente estarei aqui no nosso próximo programa para levar o melhor da música e da cultura gaúcha a todos vocês. E quero agradecer de coração a cada um, a cada uma que entrou em contato conosco, fez o seu pedido musical ou então solicitou aí um alô, mandou o seu abraço. Enfim, estamos aqui à disposição de todos os ouvintes que gostam de apreciar a melhor música gaúcha. (48) 998-67-3215 é o nosso telefone, o nosso WhatsApp para você mandar a sua mensagem. E vamos finalizando o programa de hoje, trazendo aí o grupo Estampa Gaúcha com a música Gaúcho de Coração. Na sequência, o grupo Criado em Galpão com a marca Rodeio da Paixão. E o Dante Ramon Ledesma com a bonita música Sonhos na Calçada. Forte abraço a cada um, a cada uma de vocês, e até a nossa próxima oportunidade.

0: 14:49.
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4: Buenas, meus amigos, estamos começando mais um fandango no teu rancho, é mais um fandangueando para todo o Brasil. O tranco e o balanço, o passo e o compasso dos melhores fandangos do sul do Brasil. Vamos fandanguear!

0: Nos fundões do meu rincão é mais uma marca da nossa estampa que tu ouviste por aqui. Ouviste também o shot Sistema Antigo com Leonardo no Fandangueando.
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2: 15 horas e 4 minutos.
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Vaneirinha com os mirins no fandangueando. Que balanço, hein? Que trote de vaneira nesse fandango, tchê. Tu mataste saudade com o Teixeirinha e o Xote, saudade da minha terra. E assim vamos fandangueando neste balanço.

0: gaúcho, claro que é. Tá aí, maneira com o gaúcho da fronteira, mais um balanço pra você. O chamamé prepara o mate minha mãe, que nós tocamos e cantamos no Fandangueando.
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1: e 18 minutos.
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0: Rio Grande Taura com os Monarcas. Ainda a valsa Rio Grande Tchê com os Serranos para matar saudade. Grandes tempos, hein? Quando um gaiteiro se vai, esta vaneira que fizemos para homenagear todos os grandes gaiteiros que já partiram para a eternidade. E ainda o shot bem TV na gaita ponto de Diego Bilia.
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2: 15 horas e 31 minutos.
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5: Mas certa feita, o Juvencio chegou com um pala muito bonito. Um bichará, velho. Fala, velho. Chegou. Chegou na bodega do Libório. E daí o Libório falou, ô Juvencio, mas que pala bueno, lindo. Pois olha, isso é pala de primeira. Foi preciso 8 ovelhas para fazer esse pala. Daí o Libório muito bocó, diz, mas eu não sabia que as ovelhas já estavam saindo tricô já.
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0: saudade é marca com João Luiz Corrêa. Que balançaço, tchê. A prosa de compadre com o Chiru Missioneiro e ainda a rancheira Cuida o Teu, que eu toquei na minha cordiola e cantei pra ti com o grupo Fandangueiro.
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2: 15 horas e 44 minutos.
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0: Ah, bueno, olha o balanço do Vaneirão, do Nego Nereu, com garotos de ouro no fandangueando. Que balanço bonito, hein, tchê? Este é o fandangueando, autêntica música gaúcha fandangueira. Mocinho Aventureiro, marca do Teixeirinha, na interpretação do Hélio Alves. O Bugio Balaqueiro, o bugiozaço que nós botamos pra te dançar com a água batendo no peito dentro do açude, tchê. E ainda o Tchabamé, te conto, Patrício, com Os Bertucci.
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2: Horas e 59 minutos.
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0: Vamos matar a saudade, vem chegando Chiquito e Gildinho. Uma de suas primeiras composições e gravações, a valsa Soledade, Rainha do Sul.

0: Milongueando com os orelhanos, guarda-fogo é a marca que tu ouviste. Ainda a vaneira acampado do lobisomem, te falando muito em semana farroupilha, não é? Ainda o recanto querido, o shot que nós tocamos e cantamos no fandangueando. E a valsa Soledade, Rainha do Sul, com Chiquito e Gildinho.
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2: 16 horas e 12 minutos.
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O shot velho de dar laçaço, de saltar lasca das tábuas do salante, de ponta a ponta com Zezinho e Grupo Floreio. Aí da maneira louco de bom que nós tocamos pra ti, e o fandango segue neste balanço. Autêntica música gaúcha fandangueira, tradicionalista, dos surungos, dos ranchos do sul do meu Brasil.

0: O bugio da capela com os nativos e ainda a chamarrita despedida de peão com Iedo Silva. Este é o Fandangueando Autêntica, música gaúcha, fandangueira, bonito por demais.
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3: 16:26.
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trincheira na gaita de Albino Manique é o dedo duro que tu... Olha a rancheira na gaita de Albino.

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1: Você fica ouvindo a nossa marca Assim Vou Vivendo a Vida, e esta é pra dar a despedida, tia. Um abraço deste gaiteiro e até o

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2: 16 horas e 39 minutos.
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0: 16 horas e 50 minutos.
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1: 17 horas e 3 minutos.
2: Não há como falar em música gaúcha sem lembrar dela. A gaita, também conhecida como acordeão. Esse instrumento chegou ao sul do Brasil com os imigrantes europeus, principalmente os italianos e alemães. E logo foi adotada pelos gaúchos. Seu som marcante embala desde músicas animadas, como vaneiras e xotes, até melodias mais lentas e nostálgicas como milongas e chamamés. A gaita é considerada a alma dos bailes gaúchos. E muitos dizem que onde há uma gaita, a festa está garantida. Ela é símbolo de alegria, identidade e emoção. Esta foi mais uma curiosidade do Sul, aqui na programação da Rádio Galdéria.
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0: Ouvimos pela Web Rádio Gaudéria Os Angueras, João Campeiro.
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0: 17 horas e 17 minutos.
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0: 17:39.
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2: 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Costado instrumental, Aloísio Rockenbach.

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0: 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Compreendendo a linguagem do campo e sua mensagem, seu encanto e a paisagem ao sorver do mate amargo. A vertente de água boa, um cusco, uiva e a coa, lá num canto do galpão, a neblina na lagoa convida a contemplação. Meu cusco, meio por vício, porém astuto e matreiro, não se entrega, é caborteiro, vai barroando no potreiro nas pegadas de um ouriço. Escrevendo esta poesia, me enredei nas noites frias junto ao fogo do galpão. No meu verso, as gurias desnudam meu coração. Vou batendo os tições numa noite enluarada. Eu, a China e a piazada, tropeando a sorte aporreada. Só buenas recordações. Cortando a terra de arado, o pampa segue delgado enquanto meu mate sorvo. O velho pago sagrado espera a chuva de novo para molhar a sementeira. Pois nesta vida campeira, germinando a terra boa, vejo as flores dos ervais, a beleza dos trigais. Relembro meus ancestrais plantando a roça crioula. Alma chucra pelo pampa, não nego jamais a estampa de Gaudério aquerenciado. Carrego a canha na guampa, água benta do meu pago. Num verso, pro meu consumo, cortando um naco de fumo junto ao meu velho rebolo, companheiro das carneadas, para facas bem afiadas nas proezas gauchadas, no velho estilo crioulo.
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0: Obrigado.
1: 17 horas e 53 minutos.
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0: 18:03.
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0: 18 horas e 16 minutos.
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0: 18h40.
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0: 19h13.
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2: No sul do Brasil, o rodeio é mais que um evento esportivo. É uma celebração da cultura gaúcha. Os rodeios surgiram como uma forma de reunir peões para mostrar suas habilidades campeiras, como a doma de cavalos, a laçada e a gineteada. Com o passar dos anos, tornaram-se grandes festas que reúnem milhares de pessoas em torno da música, da dança e da culinária típica. 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Essa foi mais uma curiosidade do Sul, aqui na Rádio Gaudéria.
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0: 19 horas e 26 minutos.
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0: 19h37.
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0: 19 horas e 59 minutos.
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2: Buenas, Paulo Fogaça!
3: Buenas!

0: Ouvimos na Web Rádio Gaudéria, Quarteto Coração de Potro. Tô de volta, chama Rita.
1: 20 horas e 13 minutos.
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0: 20 horas e 36 minutos.
1: No sul do Brasil, uma das lendas mais contadas é a do Negrinho do Pastoreio. Diz a história que um pequeno escravizado, castigado injustamente por seu patrão, foi deixado no campo sob a guarda do pastoreio de cavalos. Após perder um dos animais, foi cruelmente castigado e abandonado em um formigueiro. Mas, segundo a lenda, Nossa Senhora apareceu e o acolheu, transformando o Negrinho em um protetor dos campos e dos animais perdidos. Até hoje, muitos gaúchos acendem velas ou fazem preces a ele quando perdem algo importante. Uma lenda que mistura fé, cultura e tradição, passando de geração em geração. Essa foi mais uma curiosidade do Sul, aqui na Rádio Gaudéria.

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0: Ouvimos na Web Rádio Gaudéria, Quarteto Coração de Potro, com a tropilha por diante.
1: 20 horas e 49 minutos.
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0: 20h59.
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